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1: Nós estamos abertos a dialogar, a ouvir quais são os motivos, a conhecer quem são, a saber porque é que estão a fazer isso e juntos encontrarmos um caminho para a paz.
2: Nos últimos dias, o presidente moçambicano Daniel Chapo disse repetidamente que está disposto a usar todos os meios possíveis, incluindo o diálogo, para garantir a paz em Cabo Delgado, reiterando que está a trabalhar dia e noite para pôr fim ao terrorismo naquela província. O que terá motivado o presidente moçambicano Daniel Chapo a insistir no diálogo como uma das principais vias para alcançar a paz? É esta a primeira e principal questão que vamos abordar neste nosso programa Praça Pública, edição Guilherme Correia da Silva. Apresentação, António Cascais. Junta-te a nós.
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2: De facto, o governo moçambicano está disposto a dialogar com os terroristas que há quase uma década aterrorizam a província nortenha de Cabo Delgado. A garantia foi dada, nomeadamente, pelo presidente Daniel Chapo. Nesta terça-feira, durante um comício popular no distrito de Maluku, na região central da província, Chapo afirmou que o governo está a trabalhar de segunda a segunda para pôr fim aos ataques dos rebeldes. Vamos então ouvir a declaração do Presidente da República de Moçambique.
1: O diálogo permanente entre o povo moçambicano, incluindo aqueles que estão a destruir Moçambique, nós estamos abertos a dialogar, a ouvir quais são os motivos, a conhecer quem são, a saber porque é que estão a fazer isso e juntos encontrarmos um caminho para a paz. Estamos a trabalhar para que um dia o terrorismo termine em Cabo Delgado e possamos desenvolver Moçambique em paz.
2: Daniel Chapo apelou ainda aos jovens de Cabo Delgado para que não se deixem recrutar pelos grupos insurgentes que atuam na região. E vamos agora ao encontro de Ali Caetano, coordenador de projetos da Fundação Moçambicana Azul, que vai partilhar connosco a sua vasta experiência sobre a construção da paz e coesão social em Cabo Delgado. Ali Caetano, o novo discurso do presidente moçambicano, Daniel Chapo, que afirmou repetidamente que está disposto a usar o diálogo para garantir a paz em Cabo Delgado, é uma boa notícia, certo?
3: Sim, principalmente pelo autor que está a fazer esse tipo de pronunciamento. Existia uma perspectiva que o novo governo não estava muito preocupado com a questão de Cabo Delgado. A última grande atividade pujante que Daniel Chapo teve foi a assinatura do Acordo de Ruanda e um discurso que fez no começo em Cabo Delgado, no ano passado, sobre Cabo Delgado. Me parece que essa é a terceira ou a quarta vez que o presidente vem falar sobre o Cabo Delgado. Então, ele retira aquela ideia de que o novo executivo não está preocupado com o Cabo Delgado e tenta mostrar que essa é, de facto, uma agenda nacional. Ao usar termos que estão dispostos a usar todos os meios possíveis para alcançar a paz, também são motivadores e mostram e sinalizam que existe uma preocupação em relação ao Cabo Delgado.
2: Na sua opinião, o que Daniel Chapo disse são apenas palavras ou isto é mesmo para levar a sério?
3: Deve ser muito mais que discursiva, né? Porque já vão quase 10 anos, existem muitas expectativas das comunidades que a paz seja estabelecida, então não basta esse tipo de discurso, não basta sinalizar que estamos a ir para o caminho certo, temos ações concretas, mas acima de tudo, que no terreno sinta-se que os ataques pararam e que as pessoas estão seguras e que os investimentos podem ser retornados e que as comunidades podem ter a oportunidade de se desenvolver.
2: E na sua opinião, como é que deveria ser a estratégia do governo de Moçambique? Usar a força militar, sim, mas também usar todas as oportunidades para o diálogo. Como deveria ser a estratégia?
3: Ambas as coisas. A estratégia secundária é extremamente importante, né? Qualquer Estado no mundo vai tentar garantir a segurança do seu povo através do uso da força, se tiver algum ataque ou alguma ameaça. Mas também percebeu-se que a força não vai ser suficiente para travar o conflito de Cabo Delgado. Mas tem um aspecto aqui que eu considero que é muito importante, que é o governo ser sincero e assumir as causas do problema e tentar resolvê-las. Em discursos públicos, Daniel Chapo já viu dizer que a pobreza não é um fator para ser relevante. E esse discurso que minimiza a questão da pobreza e falta de educação podem ajudar muito.
2: A mineradora Gem Fields confirmou vários ataques desde maio a aldeias próximas da mina de rubis, que opera em Montepués, por exemplo. Por outro lado, a Organização Internacional para as Migrações, a OIM, diz que está a aumentar o número de pessoas, incluindo crianças, que fogem desde o início de maio dos ataques. Isso tudo contribui para, digamos, o novo discurso do presidente Daniel Chapo?
3: Isso tudo mostra que, na prática, o discurso não está a concretizar. Que os ataques em Cabo Delgado, apesar de serem esporádicos em regiões muito específicas, o terrorismo ainda é uma questão grave que transmite muita segurança para as comunidades. Mas será que são esses todos os ataques são mesmo do grupo terrorista ou existem outros atores? E a questão das crianças me preocupa ainda mais, porque nós precisamos começar a refletir que no grupo terrorista existem crianças que nasceram dentro do grupo, que não conhecem o Estado, que não conhecem os símbolos, não conhecem os valores patrióticos, não conhecem o território, apenas conhecem uma doutrina, uma filosofia, valores que foram contidos dentro do grupo. Como é que damos o tratamento dessas pessoas? Existem jovens que foram aliciados a se juntar, existem jovens e crianças que foram sequestradas e fazem parte do grupo. Então é muito complexo e nós precisamos refletir um pouco disso.
2: Muito obrigado ao Ali Caetano pela análise. Ali Caetano, que é coordenador de projetos da Fundação Moçambicana Azul. Vamos agora à nossa habitual pergunta da Praça Pública. Na tua opinião, o que terá motivado o presidente moçambicano Daniel Chapo a insistir no diálogo como uma das principais vias para alcançar a paz em Cabo Delgado? É essa a pergunta que lançámos hoje à tarde no Facebook e o António Deus esteve a receber as reações e mensagens dos nossos usuários e vai agora ler algumas das muitas respostas que já nos chegaram à redação. António Deus.
4: Boa tarde, António Cascais, e a todas e todos os nossos ouvintes e seguidores da DW África. Quanto à pergunta do dia que lançámos hoje na Praça Pública, relativamente ao que terá motivado o presidente moçambicano Daniel Chapo a insistir no diálogo como uma das principais vias para alcançar a paz em Cabo Delgado, o Nhaka escreve-nos que se trata tudo de máfia apenas para distrair o povo, referindo também que Filipe Nyusi dizia o mesmo e que uma vez Machel disse que não se negocia com terroristas. Já para o Charles é tudo teatro. Já o José reafirma que nunca se negocia com terroristas. O Manuel escreve-nos que é hora de trabalhar. E o Dinato Francisco pergunta mesmo se a notícia é séria e afirma que como é que se pode dialogar com um grupo que não tem rosto. Queremos mais detalhes sobre isso. E é só ficar atento mesmo à DW e à Praça Pública.
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2: E Daniel Chapo pronunciou-se hoje à tarde sobre outro tema. Vamos ouvir o que o Presidente da República de Moçambique contou hoje.
5: Pelo menos 194 cidadãos moçambicanos foram alvo de manifestantes anti-imigrantes no bairro de Mamelodi, em Pretória, tendo perdido as suas casas, que foram incendiadas em Clermont. Em Pinetown, na província de KwaZulu-Natal, tivemos 38 cidadãos moçambicanos que foram agredidos, obrigados a abandonar as suas casas enquanto estavam a ser agredidos. E estes já não são aqueles que estão lá ilegalmente. São os moçambicanos que estão lá legalmente.
2: Foi assim que o Presidente da República de Moçambique se pronunciou hoje sobre a onda de xenofobia de que estão a ser vítimas também muitos cidadãos moçambicanos e muitos deles optaram para regressar ao país de origem, nomeadamente Moçambique. E na província moçambicana de Nampula, as autoridades vão destacar polícias para as escolas públicas para travar a venda de droga, sobretudo de metanfetamina. A medida foi anunciada pelo governador da província, Eduardo Abdullah, que promete tolerância zero ao tráfico de droga.
6: É inaceitável que existam indivíduos a usar o espaço escolar para destruir a vida dos nossos alunos. Já temos professores detidos por venda de estupefacientes nas escolas. A Direção Provincial de Educação e Cultura, os diretores distritais e as comunidades devem denunciar, vigiar e proteger as nossas escolas. Queremos zero tolerância na circulação de drogas nas escolas. Estamos a colocar polícias fardados em algumas escolas. Estamos a colocar polícias à paisana.
2: Recentemente, o setor da educação anunciou a detenção de pelo menos 7 professores suspeitos de envolvimento no negócio de drogas em escolas primárias secundárias. Os professores foram detidos em 3 distritos da província de Nampula, a mais populosa de Moçambique. E a polícia moçambicana resgatou 20 crianças supostamente traficadas para trabalho infantil quando seguiam num comboio em Nampula, no norte de Moçambique, e deteve 2 suspeitos de envolvimento no caso, anunciou hoje fonte da corporação. Ainda em Moçambique, as tarifas de voz, SMS e dados cobradas pelos operadores de telecomunicações moçambicanos estão acima do custo real de prestação de serviços, segundo um estudo divulgado hoje pelo Instituto Nacional das Comunicações de Moçambique. Na Nigéria, pelo menos 39 pessoas, 36 alunos e 3 professores, estão desaparecidas após um ataque de indivíduos armados perpetrado contra uma escola de ensino médio na cidade de Lhasa, no estado de Borno, no nordeste do país, segundo confirmaram as autoridades. As Nações Unidas alertaram hoje que a epidemia de ébola na República Democrática do Congo ameaça dezenas de milhares de postos de trabalho e poderá custar até 3,16 mil milhões de euros ao continente africano. Na Venezuela, os trabalhos de resgate continuam nesta quarta-feira, após uma semana de duplo terremoto de magnitude 7,2 e 7,5, que deixou pelo menos cerca de 2 mil mortos e mais de 10.500 feridos, segundo dados do governo, que não atualizou hoje o número de desaparecidos. O governo alemão anunciou hoje estar a preparar uma reforma que prevê a convocação obrigatória de pessoas para a reserva do exército, de modo a atingir em 2033 a marca de 200 mil militares que não estão no ativo. E o embaixador dos Estados Unidos na NATO garantiu hoje que Washington continua plenamente comprometido com a Aliança Atlântica, afastando qualquer hipótese de retirada. Em declarações aos jornalistas, Matt Whitaker defendeu que os aliados europeus devem assumir uma maior responsabilidade pela defesa convencional do continente e aumentar as despesas militares para alcançar uma repartição dos encargos mais justa, mas salientou que esse objetivo não representa um afastamento dos Estados Unidos da NATO. As declarações surgiram em véspera da cimeira de NATO, marcada para a próxima semana em Ankara, na Turquia. E vamos agora abrir a nossa página do desporto. Campeonato do Mundo de Futebol a decorrer no Canadá, nos Estados Unidos e no México. Hoje, o México venceu o Equador 2-0. Mais tarde, a Bélgica defrontar-se-á com o Senegal e, neste momento, a Inglaterra está a jogar contra a República Democrática do Congo. O jogo decorre. Sara Arnaud com os detalhes.
7: A seleção inglesa terminou o Grupo L no primeiro lugar com 2 vitórias e 1 empate, enquanto a República Democrática do Congo fechou o Grupo K no terceiro lugar com 1 vitória, 1 empate e 1 derrota. Os ingleses têm maior experiência em jogos a eliminar, mas a seleção congolesa já mostrou neste Mundial que consegue competir de igual para igual. Mais logo, à promessa de um grande espetáculo entre Bélgica e Senegal, a Bélgica terminou o Grupo G no primeiro lugar com 1 vitória e 2 empates. Já o Senegal apurou-se depois de fechar o Grupo I no terceiro lugar com 1 vitória e 2 derrotas. De um lado, a criatividade e a qualidade técnica dos belgas, do outro, um Senegal que já provou ser uma equipa competitiva e capaz de criar dificuldades a qualquer adversário. 2 jogos, 4 seleções e apenas 2 vagas nos oitavos de final.
2: Obrigado, Sara Arnaud, de salientar que a República Democrática do Congo está a defender bem e de que maneira os interesses e as posições do continente africano. Neste momento, segunda parte do jogo, Inglaterra 0, República Democrática do Congo 1.
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2: E, de facto, chegamos à nossa rubrica a nossa voz. Ocasião para perguntar: já pensaste em trocar o ecrã do telemóvel pela leitura de um bom livro? É o que estão a fazer vários jovens que todos os sábados, da cidade de Pemba, capital de Cabo Delgado, se reúnem para ler e debater, precisamente, livros. A iniciativa denominada Clube do Livro Bahia de Pemba procura incentivar a leitura e fortalecer o convívio numa era cada vez mais digital. Fomos falar com eles.
8: Os livros estão para como está um ferro para o corpo. Quando você vai gimar, o livro faz a mesma coisa com o teu cérebro. Tu vais flexionar.
9: Trocar os ecrãs de telemóvel pelos livros é o grande objetivo do Clube do Livro da Bahia de Pemba.
8: É uma transformação, sendo mais direto, intelectual. Porque já entendem que eu faço parte do problema. Eu não posso ser a pessoa que questiona o problema. Eu tenho que ser a pessoa que busca.

0: mas os organizadores dizem que o projeto está também a criar novos hábitos de leitura entre os jovens da cidade de Pemba.
1: Temos aqui crianças dos seus 14 anos. A criança que vem no Clube Livre, que desde aqui no ano passado até este ano, é muito diferenciada. Trabalho na escola não tem problema, são as melhores notas. Falo isso com dados. São crianças com as melhores notas. Porque aqui vem e desenvolve o estímulo.
2: E falando de línguas e literatura, são várias as vozes que discordam da recente sugestão do escritor José Eduardo Agualusa, que lançou o debate para que a língua portuguesa passe a designar-se língua geral. João Carlos, em Lisboa, com os detalhes.
3: José Eduardo Agualusa defendeu recentemente que a língua portuguesa deveria passar a designar-se língua geral. O escritor angolano sustenta a proposta contra aquilo a que chama de nacionalismo linguístico. Daí a imperiosidade de refletir o idioma como um território de encontros das comunidades que partilham a língua de Camões, defende Agualusa.
4: Minha preocupação é com a unidade da língua, com a integridade da língua.
3: Não é uma língua portuguesa, não é um idioma colonial de opressão e de exploração, como sustentou o escritor lusófono num encontro literário na Embaixada do Brasil, em Lisboa.
4: Que já existe esta língua portuguesa global, não é? Fosse chamada assim, geral, como você quiser chamar, maior, grande, que você quiser. Obviamente em Portugal isso nunca teve em causa, quer dizer, a variedade do português europeu seria e é e será sempre a língua portuguesa.
3: A ideia suscitou polémica de imediato no ano em que a Comunidade dos Países de Língua Portuguesa, CPLP, assinala 30 anos de existência. O conceituado escritor guineense Tony Checa considera que as línguas não são fechadas e intocáveis, mas não acolhe a sugestão de Agualusa.
5: Eu penso que não colhe, não cabe e não será de facto uma proposta que me possa merecer grandes contribuições. Não acredito que se vá constituir num debate sobre a mudança da designação língua portuguesa para a língua geral.
3: O jornalista angolano Carlos Gonçalves, que tem na língua portuguesa um dos seus instrumentos de trabalho, também discorda da ideia.
6: Objetivamente não concordo que a língua portuguesa passe de um contexto de identidade para um contexto de abstração como língua geral, a ter um novo contexto que seja para uma nova identidade, talvez mais justa e integrativa de língua veicular, como já dizia Agostinho Neto.
3: António de Almeida Lima, representante de Portugal junto da CPLP, evita aprofundar comentários sobre a proposta de José Eduardo Agualusa.
7: É uma língua rica, que se enriquece todos os dias com a contribuição das nossas sociedades, não só nos nossos países como no estrangeiro, não é?
8: Eu não acho que estejamos na fase do batismo.
7: Para que estar a mudar? Não vejo razão para isso, mas enfim, isto não é uma coisa que já me compete a mim, os Estados decidiram o que quiserem.
3: O diplomata olha com esperança e entusiasmo para o previsível crescimento sustentado da língua portuguesa no plano internacional, pelo seu dinamismo e variedade, porque hoje ela não é apenas pertença de Portugal. De Lisboa para a DW, João Carlos.
2: Ponto final na praça pública, no momento em que a Inglaterra acaba de empatar com o Congo, mas ainda falta para acabar o jogo. Boa noite.